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3: 9 e 12.
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1: Olá, minha gente linda, bonita, apaixonada. Chegamos à sexta-feira, 7 de agosto de 2026. A partir de agora está no ar o nosso encontro de amores, o Encontro Central. É o encontro de amores e apaixonados, nosso encontro central aqui na trilha sonora do seu rádio. E eu quero, antes da gente começar a ouvir as belas canções, os momentos que vamos ter nessa noite, falar um pouquinho de tudo que a gente aprende na vida. Lá na frente a gente aprende que existem algumas coisas importantes, que hoje a gente não entende, que hoje a gente talvez não aceite, mas lá na frente a gente vai entender tudo aquilo que deu certo, que na verdade deu resultado. Aquilo que não nos pertencia foram livramentos. Lá na frente você vai olhar para trás, vai perceber que tudo o que aconteceu teve um propósito maior em sua vida. Lá na frente, quando toda a tempestade passar e o vento acalmar, você vai perceber que nunca esteve só. E até no silêncio Deus estava mostrando para você a importância que você tem nesta vida. Como é bom viver com tudo que Deus coloca pra gente. Amores apaixonados, firme, forte, com otimismo, com sentimento bom, o amor e o sentimento maior que enche o seu coração a partir de agora no nosso Encontro Central. Hoje vamos ouvir belas canções. A gente vai começar ouvindo um sucesso do Stevie Wonder, Party Love.

O amor é esse sentimento maravilhoso que a gente tem todos os dias em nossos corações. Ouvimos aí a Vanessa da Mata. Agora tem uma canção maravilhosa para os nossos corações. Take That,

0: Eu não conseguiria cantar se não fosse vocês aí dando força. Obrigado, viu, gente?
1: Gente, nós ouvimos Leandro cantando Catedral. Infelizmente, ele foi embora, né, tão cedo, lá em 1998, fazia dupla com o Leonardo e cantou essa música linda. É uma canção de despedida na época, mas a gente guarda no coração porque o Leandro e o Leonardo juntos cantaram muitas canções bonitas. E o Leandro, que tem essa voz linda que nós ouvimos, cantou aí Catedral. Agora, tem uma pro seu coração, The House Martin.

0: Ouvimos The House Martin com Build aqui no Encontro Central, na sua sexta-feira, o encontro de amores e apaixonados. É hora do intervalo, é rapidinho, já volto com vocês.
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4: 9:46.
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1: Olá, amores apaixonados, estamos voltando com o Encontro Central, o encontro dos que amam intensamente. E nesse segundo bloco, você já sabe, tem a nossa linda tradução. Hoje, o nosso parceiro Ailton César vai fazer a tradução de uma música lindíssima. Quem me pediu foi a Vanessa. A Vanessa mora em Minas Gerais e pediu para ouvir essa canção traduzida pelo parceiro Ailton César, que é da Annie Lennox. Vamos conferir?

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1: Traduções, canções de amor que falam ao coração. E você também pode pedir a sua tradução. É só ir lá na nossa página facebook.com/encontrocentral, pedir a sua tradução que o nosso parceiro vai traduzir e trazer ela bem alto e bom som e com a qualidade que a gente adora. Agora é hora de ouvir versões. Vou trazer Fagner com Borbulha de Amor e Juan Luis Guerra também cantando Borbulha de Amor na sua língua em espanhol. Vamos conferir?

Nós ouvimos Marcos Ibellucci, Romântico Anônimo. Essa canção linda, bonita, maravilhosa. Agora tem Simple Red com For You Babes, tema da novela I Love Paraisópolis em 2015. Vamos ouvir Simple Red?

Gente, que canção maravilhosa e bonita. Foi a Maria Bethânia cantando pra gente As Canções Que Você Fez Pra Mim. Essa canção é do Roberto Carlos e bem interpretada pela Maria Bethânia. Agora é hora do intervalo, é rapidinho, já volto.

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1: 10 e 14.
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Estamos de volta com o Encontro Central, Encontro de Apaixonados, na trilha sonora do seu rádio. E neste bloco eu vou trazer para vocês uma canção bonita abrindo esse bloco. É da banda de rock Genesis, com os vocais do Phil Collins, Into Deep. Essa música é linda e foi tema da novela Brega e Chique de 1987. Nos vocais, nada mais, nada menos que ele, Phil Collins, Into Deep.

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Ouvimos um dos maiores nomes da música popular brasileira que foi embora e deixou marcas registradas para sempre. Tim Maia, com Me Dê Motivos. Agora a gente ouve Adriana Calcanhoto, Metade.

canções de amor, emoção, sentimento bom. Você também pode participar com a gente aqui, pedir a sua música, mandar abraço para quem você quiser e ouvir uma bela canção. Agora tem Jennifer Lopes cantando pra gente, No Me Ames.

Ouvimos Lulu Santos com Certas Coisas, aqui no Encontro Central, Encontro de Amores e Apaixonados. Quero abraçar você que está ligadinho em qualquer parte do Brasil e do mundo, ouvindo o nosso programa através da trilha sonora do seu rádio, partilhando e dividindo com a gente esses momentos. Hora do intervalo, é rapidinho, já volto.

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1: 10:42. 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

Fala, minha gente linda, minha gente apaixonada, estamos voltando com o Encontro Central e a última parte do programa nesta sexta-feira. Quando senti o peso da dificuldade, olhe no espelho e sorria. Mas sorria, essas são simples, vai levar ao cérebro a mensagem que tudo ficará bem. Afinal, tudo passa. Depois, agradeça a Deus por ainda poder sorrir e transformar a sua vida e poder ser feliz.

0: As canções de amor estão presentes todas as noites aqui no nosso Encontro Central, Encontro dos Amores Apaixonados. Apague com um sorriso toda a tristeza que lhe invade a alma. Assim não dará aos que te odeiam a alegria de te ver chorar, mas dará aos que te amam a alegria de te ver sorrindo.
1: E agora uma viagem no tempo para quem gosta de saudade, para quem gosta de ouvir uma bela canção. Demis Roussos, Shadows.

Nós ouvimos The Police, Everbred You Take. Agora é hora de ouvir uma música maravilhosa. Gente, essa canção é uma música francesa, um grande sucesso lá nos anos 70 e embalou também nos anos 80. Charles Aznavour, que foi embora faz pouco tempo, mas deixou essa canção bonita. Chama-se She, Ela.

É final do nosso encontro central desta sexta-feira. Foi bom, maravilhoso estar juntinho com você. Quero desejar um final de semana maravilhoso, abençoado, cheio de bênçãos em sua vida, com muita alegria, com muita diversão, com tudo que você tem direito. Na segunda-feira, com a graça de Deus, vamos estar juntinhos mais uma vez. Um abraço, fica com Deus e até segunda-feira.

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1: 11 e 4.
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2: E vamos continuando com mais um pouquinho da cultura do nosso berrante. É a festa do Rodeio Brasil, meu povo. Agora o toque de alerta, Agostinho Leal. Esse é o toque de alerta. Quando você ouvir esse toque, preste atenção, é a boiada que está na estrada, é a comitiva que vai rumo ao seu destino. No

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É festa do Rodeio Brasil, aqui tem a cultura do berrante, meu povo. Vamos tocar o berrante mais uma vez, Agostinho. Agora é

do aponte. Quando você ouvir esse toque, preste bem atenção. É a comitiva que tá viajando rumo ao seu destino. A travessia da ponte é muito perigosa. Preste atenção, cowboy!

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0: 6h15.
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2: Alô, meu povo, que maravilha, estamos chegando mais uma vez. A empreitada vai seguindo em frente, o Negão chegou. Vambora, uma hora com o melhor do Parada Sertaneja. O programa bruto, rústico e sertanejo. Eu rodeio as minhas origens, balbuciando as minhas positividades imperfeitas. E os meus primórdios, é a fascinação das minhas narrativas. Quando nem sei de qual seria a minha maneira. Aô! O povão amigo aqui da líder de audiência, vambora com o Negão, vambora! Uma hora com o melhor do modão, mês de agosto, vamos seguindo com a empreitada!

0: Fala, negrão.
1: Fala, negrão.
0: Parada Sertaneja, que maravilha! Nós vamos seguindo em frente aqui no Parada Sertaneja!

0: Fala, Negrão!
1: Fala, Negrão!
2: Maravilha, senhoras e senhores! Daqui a pouco a empreitada continua. É só um tempo para tomar uma birita. Daqui a pouco o Negão volta.
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6: 6:40.
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0: Vontade, já dizia o negão Zé do Prato. Vamos seguindo em frente, vambora com Parada Sertaneja.
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0: meu povão amigo, que pena. Chegamos ao final do Parada Sertaneja de hoje. Foi bom, bom, bom, bom demais da conta. Ó, um abraço do Negão. Tchau, obrigado.
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1: 7 e 8.
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0: 7:17.
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3: Fala aí, pessoal. Como é que tá? Tudo bem? Estamos chegando. Mais uma edição inédita. O nosso Top 10 Brasil, para falar de sucesso, para fazer a alegria do seu fim de semana, comigo, Renato Neves, o seu amigão aqui do rádio. Por isso, pode chegar, vamos juntos fazer história da comunicação e, claro, repito, trazendo o melhor do seu fim de semana. E aí, tudo certo, né? Tudo em cima? Bacana, então, abraçar cada amigo, cada amiga que todo fim de semana sintoniza aqui a nossa rádio para acompanhar o Top 10, as músicas que estão nas principais paradas de sucesso e vão desfilar para você aqui, ó. Começando da 10ª colocação. Sem muito papo, aumenta o som que lá vem sucesso.
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3: Em 10º lugar, tem o som do embaixador, Gustavo Lima. Canta aí, Gustavão, com Vagabundo, participação do Luiz Fonsi.
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0: Música 8.
1: Em oitavo lugar, tem Cleiton e Romário. Não Namora, participação do Zé Neto e Cristiano. Você acompanha com a gente aqui, ó, na programação da Mais Ouvida.

0: Música 5.
1: Em quinto lugar, tem o som do Danilo e Davi. Não mexe nas minhas gavetas. Um grande sucesso sertanejo que você acompanha aqui no Sãozão da nossa rádio, no melhor do seu fim de semana.

0: Música 3.
1: Abrindo o pódio, tem o som do Diego e Vitor Hugo, Beijei a Cura. Essa é legal, em música nova, e abrindo aí com medalha de bronze na programação da Rádio Mais Ouvida da Cidade. Vamos lá, pessoal, aumenta o som, programa Top 10 Brasil, trazendo sempre as melhores e as mais ouvidas, todo fim de semana, encontro marcado com sucesso aqui, ó, na nossa rádio.

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5: 7:41.
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5: 7:43.
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1: E aí, gente boa, já de volta. Não falei pra você que era rapidinho? Fim de semana é assim, ó, é só alegria, é muita música boa e esse nosso jeito de fazer a programação, de fazer FM, que só a gente tem. Mais uma vez, muito prazer, eu sou o Renato Neves, para que você saiba com quem está conversando, quem está falando com você. Muito legal ter você junto conosco todo fim de semana, trazendo o Top 10, as melhores músicas aqui na programação. Um abraço a você, amigo motorista, a você ligando o rádio agora, a você acompanhando pela Rede Mundial de Computadores, a você onde quer que esteja, para onde quer que vá. Seja muito bem-vindo, seja muito bem-vinda. Se hoje é o seu aniversário, meus parabéns também, felicidades, tudo de bom, é o que toda a família aqui da rádio deseja para você. Vamos lá então, agora tem medalha de prata. É o som do Zeneto e Cristiano, Cadeira Cativa.
11: Música 2.

0: Música 1.
1: E agora chegou o grande momento. Primeiro lugar que tava todo mundo aguardando. Tem o som do Eduardo Costa, Imagina Eu. Primeirona de hoje, abrindo aí com medalha de ouro.

0: 10. Aí o som do Eduardo Costa na programação aqui da nossa rádio, você acompanhando o Top 10 Brasil. Agora a gente faz uma pausa, porque vamos fazer o Top Mundo também. Aquilo que tá bombando no Brasil e fora do Brasil, você acompanha aqui na nossa rádio, no nosso programão. Por isso que a gente criou, além do Top 10, tem o Top Mundo, que são as músicas que lá fora estão fazendo o maior sucesso, para deixar você bem atualizado no fantástico mundo musical. Vamos lá, aumenta o som, vem com a gente, siga o Music Bom!
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0: 10. Finalzinho então do Top Mundo tem as mais pedidas. Aquilo que toca muito aí nas plataformas digitais. Você que acompanha sempre o YouTube e tudo mais, fique ligado porque agora tem as mais pedidas, aquelas mais visualizadas, aquelas mais tocadas também nas principais paradas de sucesso. É um programa completo, deixar você atualizado com tudo que é bom e com tudo que tá tocando muito aí, Brasilzão, fora do Brasil, nas principais plataformas, e você acompanha agora.
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0: Finalzinho do programa, só resta agradecer a você o carinho, o rádio ligado, a participação. Valeu demais. Próximo fim de semana a gente se encontra trazendo muita música boa, inovação, qualidade, tradição e esse nosso jeito de comunicar, de fazer FM que só a gente tem. Beijo pra todo mundo, fica na paz, sucesso. Fim de semana a gente se encontra.
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0: 8h55.
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0: 9:05.
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1: E 14.

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1: É, a frequência oficial do seu sabadão, muita coisa boa no seu rádio. Por aqui a gente faz uma festa pra você dançar, pular, brincar e, é claro, se divertir ao som da rádio número 1, 24 horas, tocando emoção no seu rádio. Nosso Festa Ponta Aguda até o meio-dia e, é claro, você vem comigo. São 10h02, hoje é sábado, dia 8 de agosto de 2026. Obrigado pela sintonia, pela audiência. Tamo junto na festa mais animada do rádio. É a Festa Ponta Aguda.

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É o som do Carlinhos Brown, Nega Meiguice, teve o poeta baile do VJ Ícaro Mendes, Eduardo e seus teclados. Abraçar o Macarrão 18 aí na Avenida Irmã Dulce, tá ligado na gente? Minha amiga Cleide do Lanche, Maria da Farmácia, Vitória, todo mundo ligado, todo mundo de rádio ligado na sintonia 87,9. Minha amiga Zete lá na José Vieira Gomes, bom dia!

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Com o Chão de Avião, primeiro passo Ancia, Tairone, Márcia Felipe, Bel Marques, Thierry. Alô Nino, ligado na gente aí na oficina da Macena, turma boa. 10h30, a música não para. Sabadão.

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MC Menu Kai Melods Jet Ski, TJ Skinny, Raíssa é rodada aqui com Chicabana. 10h48 no seu sabadão, música boa não para por aqui, claro, sempre é só música boa.

0: vem, GG.
1: É essa sanfoninha aí, Poli. Descarada.

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0: Estourou! 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
2: Tá bom. 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
2: Meio-dia e 24.
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0: aquele cacete do resolver.
1: É porque foi pouco, tu sabe disso.
0: É, rapaz, tamo junto. Viu,
1: gente, o nome dela é Juninho Moraes, tá certo? Mais um produto da Flávio Neste Norte.
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0: 1h22.
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3: Maravilha! Tá começando mais uma edição do nosso Central do Forró. Pra todo o Brasil que tá conectado aí através da rede social. Pra você que tá ligadão aqui curtindo a gente na nossa estação. Obrigado pela companhia. Obrigado pela audiência. Tamo juntos a partir de agora. Já quero começar bem o nosso Central de hoje, trazendo esse forrozão aí no seu perfil. Pra você que tá de boa, seja bem-vindo. Buenas!
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0: Dica Azul. No comecinho teve Amor Proibido, Seu Perfil. Eu volto daqui a pouquinho, tá, pessoal? Fica aí.
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5: 1:36.
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0: Davi, estamos de volta. Nós continuamos com o nosso Super Mega Central do Forró. Que a música nós toca. Claro, agora tem pra você que tá aí ligado com a gente. Homem, homem. E

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0: edição do Nossa Ali, fechando seu novo bloco, né? Vamos pro nosso intervalo, mas daqui a pouquinho de volta, fechou legal com Não Era Eu no Bolão, tempo também DNA do Mato. Pode já, pessoal, fica aí, curtindo o nosso intervalo e daqui a pouquinho tá de volta.
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2: 1h49.
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0: Maravilha. Já estamos de volta por cá, fazendo festa pra você. Tem seu me entregar pra você agora aqui no nosso Central. É Central do Forró.

0: São, fica com você e muito mais. Daqui a pouquinho tem a última sequência no nosso Central do Forró. Fica aí que volta.
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3: 2h03.
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0: 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Estamos de volta. Agora a última sequência, né? Pra você que tá de boa conectado, curtindo o nosso programa por aí, valeu pela companhia, valeu pela audiência. Tamo sempre por cá pra te fazer companhia. Claro que sim, né? Vamos lá então de música. Tá chegando pra você o som bacana do Batista Lima. Bem legal, né? Aliás, a Batista Lima não, né? Batista Lima. Isso mesmo. Vamos ouvir o som do Batista Lima aqui no nosso programa. Ouvindo Batista Lima.
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2: Eita, Henrique Juliano, meu filho. 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
1: Cuidado com aquele rapaz que quer terminar um relacionamento à distância, ou por mensagem, ou manda por alguém, não tem coragem de olhar no seu olho. Cuidado. 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

0: Negão, Alindo, pois, valeu, teve carteira cativa, valeu então, valeu, valeu, obrigado, bom, ótimo final de semana, e continue ligado aí na nossa estação, curtindo aí a programação inteira, o nosso Central fica por aqui, obrigado, fui!
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0: 2:17.
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1: Começando mais uma edição do Melhores do Brasil. Que legal com você a partir de agora.
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1: Não é grande coisa não, mas estamos juntos. A partir de agora aqui na sua rádio, em mais um final de semana sensacional. Chega junto, vem pra cá. Bom demais ter você aqui com a gente, minhas amigas donas de casa.
4: Arrocha, mamãe.
1: A todos vocês aí que estão em casa também, meus queridos papais, que é final de semana também do papai, é verdade. Isso aí, olha, tá valendo o Pix premiado, DDD 819-9710-8896. Pega aí o celular, abre o zap, manda um áudio pra gente que a gente vai passar aqui pra você, tá bom? É, esse final de semana tem participação também, muitas participações de semana passada, semana retrasada também, que não deu tempo passar, a gente passa também agora. E vamos que vamos, porque esse final de semana também promete bastante. Que legal, e a gente aqui com você, esse final de semana é final de semana dos pais, né, produção? É, final de semana dos pais, a gente abraça carinhosamente você aí.

Esse final de semana tem várias situações, né? Tem aquele filho que tá com o papai, tem o filho também que não está com o papai, que já perdeu o papai aí, já está em outro plano espiritual. O meu mesmo já está em outro plano espiritual, já fez a passagem também, né? Mas no coração, né, e na presença de espírito, com certeza está sempre do nosso lado, né? Pois é. E tem a situação daqueles que também tem o seu querido papai, que estão aí almoçando com o papai, passando o final de semana com o papai, né? Teve gente aí que viajou na sexta, chegou no sábado, tá no domingo, vai passar o final de semana inteiro aí com o papai. Bom demais. Então, se você tem o seu papai aí, ó, dá um abraço, de que ama ele bastante aí. Vale a pena ter o final de semana bem especial aí com o seu papai. E para aqueles que não têm o seu querido papai aí, orações, preces, né? Vamos, né, com certeza fazer nossa reza, independente de religião, mas é importante a gente aí, ó, fazer nossas orações, as nossas preces aí, que o espírito dele possa estar, né, com certeza em um bom lugar. E boas lembranças, né, claro, que deixou, né, nesse longos anos de vida aqui na Terra. Então, a você que tem seu papai, parabéns, que você tem seu pai, papai, para você que não tem, mas você sempre vai ter, né? Porque se não tiver aqui, mas está aí em outro plano espiritual, está ao lado do pai, né? Pois é, olha, essa música aqui é uma das mais tocadas que vai ser esse final de semana, que está sendo esse final de semana. Parabéns, que você tem seu pai, papai, para você que não tem, mas você sempre vai ter, né? Porque se não tiver aqui, mas está aí em outro plano espiritual, está ao lado do pai, né? Pois é, olha, essa música aqui é uma das mais tocadas que vai ser esse final de semana, que está sendo esse final de semana, nas emissoras de rádio de todo o Brasil, é da Carmen Silva.

falando também de música, não? Essa música aí, ela foi lançada, deixa eu ver aqui, ó. Ela foi lançada em 1976. Eu nasci em 82, olha, tem tempo essa música, né? E todos os anos já é uma marca registrada. Essa música toca, que toca, que toca mesmo. E a letra é sensacional, né? É a eterna... É, Carmen Silva, ela faleceu em 2008, né? É isso aí, foi em 21 de abril de 2008 que faleceu a cantora Carmen Silva, intérprete aí da música Meu Velho Pai, né?

Legal demais! Então a gente começa o nosso programa também homenageando todos vocês, nossos queridos papais, você que vai ser papai também, futuro papai, por que não? Olha, tem muitas situações aqui. Então estamos no segundo domingo de agosto, né? Segundo domingo, segundo sábado, segundo final de semana, nosso programa aqui em mais de 200 emissoras, tanto no sábado como no domingo, estamos nós juntos, tá bom? No final de semana, em mais de 200 emissoras de rádio em todo o Brasil, salve, salve, mais um final de semana, segundo final de semana do mês de agosto, final de semana dos papais! Maravilha! E já abraçando todos vocês aqui, esse programa promete bastante. Como eu falei aqui, eu tenho muitos áudios que chegaram semana passada, semana retrasada, que não deu tempo de colocar no nosso programa. Mas esse final de semana a gente vai fazer de tudo aqui para ver se a gente coloca os áudios atrasados aqui também no programa desta edição agora. Tá legal? Tá beleza? Então, DDD 819-9710-8896, valendo, valendo, valendo, Pix premiado. Olha, DDD 819-9710-8896 é o zap do programa. Como é final de semana, então o pessoal da rádio aí tá na boa, né? Equipe aí só, ó, fogando. Então a gente vai apresentar o programa Melhor do Brasil, mas eu vou colocar o número do zap, porque quando você manda o áudio, os últimos quatro dígitos do celular, do seu zap,

0: caso, a gente já deixa separado aqui como cadastro, então quando a gente vai fazer o sorteio fica fácil, a gente coloca os quatro últimos dígitos do seu zap, né, faz o sorteio, depois a gente vai saber aqui quem ganhou, quem faturou. Tá legal? Tá beleza? Tá combinado? Então vamos nessa! É, feliz final de semana, feliz mês dos papais. Daqui a pouco eu vou repassar aqui também os aniversariantes do mês de agosto. Quem são? Quem são? Quem sabe? Quem sabe aí, hã? É, você faz idade nova no mês de agosto, então parabéns também. Nosso programa vai com muito carinho pra todos vocês aí, tá bom? Minhas amigas donas de casa.
1: A Rocha, mamãe.
0: Parabéns também, é. As minhas amigas donas de casa que também tem papai, né? Parabéns também, né? Isso mesmo, e também. Então vamos lá, vamos lá, vamos nessa.

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1: Tem alô aqui? Tem, produção? Então, vamos lá, vamos mandar aqui alô. É, abraços. Abraços aqui para os amigos, né? O Gabriel, Rafael, mandando beijos e abraços. É, para o seu querido pai, né? Quem é? O doutor, seu André? Isso mesmo, então, abraço para vocês lá. Ele tá lá em Trombas, no Goiás, participando aqui com a gente. Alô, amigos lá de Fortaleza, no Ceará, também a cidade de Pio 12, lá no Maranhão. Alô, amigos lá de Lagoa dos Gatos, Orilândia, lá no Pará. Tracunhaém, em Pernambuco, em Gazeira também. Alô, Caruaru. Umirim, Ceará, também a cidade de Carrasco Bonito, Tocantins. Santa Fé do Araguaia, lá no Tocantins também. É, muita gente, né? Nova Olímpia, lá no Mato Grosso. No Acre tem Porto Walter, a cidade de Porto Walter, cidade muito legal também, que está, acompanhando nosso programa, né? Olha lá, produção. Então, deu certo aí?

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2: 7h30. 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

Estudo do Centro de Pesquisas Judiciárias, Estatística e Ciência de Dados do Tribunal Superior do Trabalho aponta que os custos mensais de um motorista de aplicativo com veículo próprio ultrapassam R$ 5.500. Para quem trabalha com carro alugado, a despesa sobe para aproximadamente R$ 5.700 por mês. O estudo considera uma jornada de 22 dias por mês, 8 horas por dia e velocidade média de 25 km por hora. Dados do Instituto Brasileiro de Geografia e Estatística de 2024 indicam que mais de 1 milhão e 700 mil brasileiros trabalham por meio de plataformas digitais de transporte e entrega. A prorrogação do Desenrola Brasil 2.0 foi oficializada no último sábado, dia 1º de agosto. Os consumidores terão até 31 de agosto para renegociar os débitos com os bancos. As regras do programa permanecem inalteradas. A prorrogação se aplica exclusivamente às instituições financeiras que tenham celebrado até 30 de julho, no mínimo, 1.000 operações de crédito com garantia do Fundo de Garantia de Operações. O prazo adicional permite que pessoas em negociação concluam a regularização. Entre os beneficiados estão motoristas de aplicativo, taxistas, entregadores e caminhoneiros que pretendem trocar de veículo pelo programa Move Brasil. Obrigado por sua audiência e até o próximo programa.

meninas e meninas de plantão, chegando por aqui, finalzão de semana, né? E bora pra fofoca! Gente, o Terry Crews compartilhou o momento com Vini Jr. no Rio de Janeiro e disse que é sonho realizado. O ator Terry Crews, de 57 anos, que conquistou fãs brasileiros com trabalhos como o filme As Branquelas e a série Todo Mundo Odeia o Chris, compartilhou um vídeo descontraído com o jogador Vinícius Júnior no Cristo Redentor. Na publicação, o ator também fez questão de enaltecer o atleta ao relembrar o encontro entre os dois. A primeira vez que conheci o Vini Júnior foi no Cristo Redentor, no Rio de Janeiro. Que momento, que bênção! Um verdadeiro sonho realizado, destacou. Vini é um dos maiores e mais emocionantes jogadores de futebol do mundo. Seu talento, velocidade, capacidade atlética e tudo o que faz em campo são absolutamente incríveis. Sempre fui um grande fã, mas ao conhecê-lo pessoalmente, fiquei igualmente impressionado com seu coração, seu espírito e o amor que carrega pelo Brasil. Completou ele, gente. Ah, o Terry Crews. Opa! Demais esse momento dos dois, né? Lindos. Eu sou fã dos dois. Sinceramente. E você também? Que legal, né? Eu volto já, porque tem ensaio de casamento. Fica aqui, ó.

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0: 12:46.
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1: Alô, alô, meu querido Marcos Filhos, grande comunicador. 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Muito aqui bom. Na Rádio Vale do Acaí FM, na cidade de Poção, tem melhores do Brasil.
0: Que legal.
1: Com você, Marcos Filho.
0: Opa.
1: E o povo de Poção, os ouvintes da Vale.
0: Opa.
1: Eles e elas estão ouvindo o teu programa. Vale do Acaí, sempre com você, sempre ao seu lado e tudo por amor à Poção. Valeu, é a rádio da família Poção Amanhecer. Marcos Filho e melhores do Brasil. Um grande abraço do comunicador Herculano Correia, seu parceiro e amigo.
0: Herculano Correia, isso mesmo, olha só, um abraço aqui para Herculano Correia, toda a rapaziada aí de Poção, é, o Vale do Acaí, abraços e abraços. Ó, se você também é uma rádio filiada, manda pra gente aqui o áudio, fique à vontade, tá bom? Se você também é rádio filiada, você manda aí, você é locutor também, manda aí um áudio para participar junto com a gente, porque é o melhor do Brasil, é isso. É as melhores rádios, os melhores comunicadores e, claro, os melhores ouvintes.
2: Olá, Marta Lúcia Santos, do Olho d'Algo, Mauriti, Ceará. 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
3: Mande Aldo!
4: Oi, eu sou Mara Oliveira, aqui de Ficarai, Bahia. É, então, eu quero participar do Pix premiado.
0: Beleza!
5: Olá, é Pedro de Timbaúba, dá alô pra mim.
0: Um alô pra Pedro de Timbaúba, sempre participando aqui com a gente.
3: Mande Aldo!
6: E aqui é Nara de Goiânia, quero participar do Pix premiado.
7: Aqui é o Antônio Jorge Oliveira, aqui da Rua São Francisco, Emilhã. Sou fã do seu programa há muito tempo, como já falei antes, né?
0: Que legal!
7: Aí tô mandando esse oi pra vocês pra ter mais uma oportunidade pra esse gancho de duzentão, né?
0: Duzentão, isso mesmo.
7: E quanto mais manda vídeo, mais chance tem, né?
0: Mais chance vem, é. Pois é. Mande áudio.
7: Tudo de bom pra vocês. Valeu, obrigado por tudo.
0: Valeu, grande abraço ao nosso ouvinte.
8: Olá, eu sou aqui de Santa Vitória do Palmares, estou curtindo Melhores do Brasil, gostaria de participar do Pix premiado.
0: Que legal,
9: já tá aqui. Aqui quem fala é Jair Almeida Soares, de Santa Vitória do Palmares, Rio Grande do Sul. Gostaria de participar do Pix premiado na mais tocadas do Brasil.
0: Que legal, tem mais?
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0: Que legal.
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0: Olha só, Mitoel.
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0: Mitoel já ganhou também.
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0: Maravilha.
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11: Marcos Filho, tudo bem com você? Aqui é a Irene Nova Cruz. Escuto você por a Rádio da Grande Nova Cruz.
0: Vamos pra Irene de Nova Cruz.
11: Esse programa é o melhor que tem no Brasil.
0: Irene também já ganhou aqui.
11: Pix premiado,
0: já tem mais. E agora a gente chega com Carlinhos Bala.

0: Atlântida.
1: Legal, então, mandar um grande abraço aqui para os amigos lá em Cidade de Barras do Piauí. Alô, Volta Redonda, Rio de Janeiro. Acessa também Rorainópolis, lá no Paraná, né? Também João Câmara, cidade de João Câmara, Rio Grande do Norte. E Nova Era, Minas Gerais, ouvindo a Alfa.

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1: De volta e com mais participações. Vamos nessa!
2: Eu gostaria de participar do programa Pix Premiado, as melhores do Brasil, com Marcos Filho. 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
5: Mande Aldo.
6: Aqui é Brinquinho de Quipapá, da Borracharia e Casa de Mangaia de Quipapá. Quero participar do Pix Premiado. 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
5: Mande Aldo.
7: Aqui quem tá falando é Ronaldo de São Domingo, que ele mandou uma lupa pra minha família.
8: Tanga, e eu também estou ligadinho aqui no Melhores do Brasil, pela Pontal FM Bahia. Valeu, manda esse duzentão pra cá, hein? Tô no aguardo. Valeu.
5: Mande Aldo.
9: Meu nome é Elisângela, moro aqui em São Ramos dos Mangabeiras, Maranhão. Gostaria de participar do Pix Premiado.
10: Arrocha, mamãe.
11: Que é Juninho Silva, de Afogados da Engazeira. Queria pedir uma música nova de João Gomes, do DVD Dominguinho. Qualquer música aí de João Gomes, desse DVD novo. E queria participar do Pix Premiado. 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Tamo junto.
1: Rapaziada, mandando um áudio aí, participando do Pix Premiado no valor de 200.

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Oi, já de volta por aqui, olha só, filhos de Xande, Carla Pérez, Vitor Alexandre fazem ensaio de casamento em academia. O Vitor Alexandre, filho do cantor Xande e a dançarina Carla Pérez, está na contagem regressiva para o casamento com Jarlene Batista. Juntos há 7 anos, desde a época da escola, os dois oficializaram a união em agosto e celebraram a fase com um pré-ensaio que chamou a atenção pela proposta diferente. Em vez de um cenário tradicional, o casal escolheu uma academia para a sessão de fotos, refletindo um hábito presente na rotina de ambos, que são fisiculturistas. Para o ensaio, Jarlene surgiu com um vestido de noiva, enquanto Vitor apostou em um terno. Os looks foram assinados pelo estilista baiano Elcimar Badu e a maquiagem e o penteado da noiva ficaram por conta de Cássio Barreto. E eu vou te contar, gente, fotos maravilhosas, esplêndidas, e eu simplesmente amei, tá? Sorte aí pro casal. Quer mais? Eu volto pra fofocar, ainda tem muita coisa por aqui, tá?

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0: 3:13.
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2: Oi, oi.
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4: A rocha, mamãe,
3: papai também, porque esse final de semana a gente comemora também o final de semana do papai, é verdade, legal demais, não é? Então vamos que vamos, porque tem participações aqui, produção, tem? Então vamos com mais participações.

0: aqui aos nossos amigos que estão com a gente lá na Nova Timbaúba, todos ligados, obrigado pelo carinho aí da audiência de todos vocês aí, de toda a turma que estão ligados aqui com a gente. Quem chega aí? Eu conheço esse aqui.
1: 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Mande seu áudio pra gente
0: Simval
1: lhe conhecer, também divulga sua rádio.
0: Pedrinho?
1: Mande seu áudio.
0: Isso.
1: Mande seu áudio.
0: Mande
1: pra
0: seu
1: gente
0: áudio.
1: Lhe conhecer, também divulga sua
0: olha
1: rádio.
0: Olha aí, olha aí.

0: seu áudio completo. É isso mesmo.
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0: Duzentão.
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0: Olha aí.
1: 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Pra gente me conhecer também. Divulga sua rádio.
0: Olha.
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0: Mande
1: seu áudio. Pra gente me conhecer também. Divulga sua rádio.
0: Tá o Pedrinho e Companhia Limitada.
2: Viu? Meu rei Marcos Filho. Um abração pro João Rivonaldo, pro Léo Lima, pra Aldilene e pra você, beleza? Eu também ouço melhores do Brasil na Rádio Cultura de Bom Sucesso. Para aí, beleza? E o Pedrinho quer mandar um super beijo pra você,
0: meu filho. Vai lá, Pedrinho!
2: Marcos Filho!
3: Marcos Filho, um beijo pra você e um beijo pros ouvintes.
2: Manda meu sobrinho, Murilinho, manda
0: Murilo!
3: Um beijão pra você, Marcos Filho!
0: Valeu, Murilinho!
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0: Mande seu áudio!
1: Mande seu áudio! Pra gente conhecer também, divulga sua rádio!
0: Grande Silva Borges!
2: Do estamos juntos!
0: Pois é, rapaz, gente boa demais aí, o Simval Borges, toda a turma aí, obrigado pelo carinho, sempre ele manda um jingle aqui, manda aí, ele faz a composição, manda aí de presente, obrigado pelo carinho aí, tá legal? Valeu, valeu, valeu! Bom demais, rapaz. Vamos lá, tem mais participação, produção? Tem? Então manda aí.
4: Isso. Eu gostaria de participar do Pix Premiado. Meu nome é Daiane Nogueira, da cidade de Araripina.
0: Araripina.
4: Pernambuco. Escuto Melhores do Brasil.
0: Certo, um abraço aí também. Já me hospedei aí, né, em Araripina, na cidade de Araripina. Legal, legal, muito bom.
5: Fala aqui, Alessandro Mariano de Mendonça, de Afogado, da Engazeira, Sertão, Pernambuco.
0: Conheço.
5: E ganhar um Pix premiado, viu? Oferecer para todos daqui de Afogado da Engazeira.
6: Quem fala é você, minha terra, Santo Vitório do Palmar. Rádio FM América 107.5.
0: Que legal. Rio Grande do Sul participando com força.
7: E quem fala é Jair Almeida Soares, de Santo Vitório do Palmar, mandando para a Rádio das Melhores do Brasil.
8: O meu nome é Tânia Silene, eu sou da cidade de Santa Vitória do Palmar, estado do Rio Grande do Sul. Curto muito o programa e gostaria de participar do Pix Premiado. E já deixo um abraço aí para todos os ouvintes.
0: Valeu, obrigado pela participação.
9: Quero participar do Pix Premiado, tá certo? Estou ouvindo o programa Melhores do Brasil agora. Aqui é a irmã Berenice, de Iati, Pernambuco.
10: Filho, aqui é Valdeir Rodrigues, do Nascimento de São João de Jaguaribe, do Ceará. Eu também estou ligado no Melhor do Brasil e quero participar do Pix Premiado.
0: Show! Valendo, valendo, tá valendo sim. Então, daqui a pouco tem mais participação, produção.

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2: Aqui é Fátima Lopes, de Senador Pompeu. Nós estamos ligadinhos no seu programa. E eu quero participar do Pix premiado.
3: Martins, de Santa Vitória do Pomar, participando do Pix premiado. Um abraço a todos.
4: Filhos, tô aqui ligadinha na programação Melhor do Brasil, aqui é Sandra de Impirá, Bahia, manda um abraço pra você aí, viu? Quero participar aí do Pix premiado, forte abraço.
5: Mande Aldo.
6: De aqui é da Regional, eu gostaria de mandar um alô para a Dona Hilda na Passagem Russa. Nilda na Vila Miranda e Mardânia na Passagem Russa e o Ian. São cadeira cativa desse programa e hoje também elas quase não conseguem colocar, viu? Mas deu certo, conseguiram achar a sintonia.
5: Mande Aldo.
7: Manda um alô aí pro Pedro Amaro, na cidade de Pedra Branca, Ceará. Ouvinte, cadeira cativa do seu programa. Estão acompanhando aqui pela rádio Patu News de Senador Pompeu.
8: Olá, me chamo Natan, aqui do quilômetro 27, Senador Pompeu. Queria participar do Pix premiado.
5: Mande Aldo.
9: Sou Jucicleide aqui de Belo Jardim, interior de Pernambuco. Estou escutando você pela rádio Bituri FM. Gostaria de participar do Pix premiado.
10: Que é o Agno de Itapitanga. E eu também tô ligadinho nos melhores do Brasil pela Pontal FM. Manda esse duzentão pra cá, hein? Valeu!
11: Aqui é o Azureiro Luiz Lima, Santa Vitória do Palmar, Rio Grande do Sul. Ouvindo vocês através da América FM, com um plantãozinho aqui de 12 horas, das 7h19. Gostaria de participar do Pix Premiado, tá bom? A rádio vocês é demais, é nota mil, tá? Bota um pra nós aí, uma música com o Gustavo Lima, pode ser? Qualquer um. Abração, bom domingo.
12: Fala Lamarque da Mega Birof, aqui de Presidente aqui do Neve Bahia. Coloca uma música de Marília Mendonça, é dedicada a todos os ouvintes da Bob, especialmente vocês locutores que desempenham um ótimo papel. Pegue.

Já estamos de volta! E ela que não quer calar, né? Antônia Fontenelle, comentando treta e diz que Léo Dias vai explodir Virgínia Fonseca. Após Léo Dias detonar a Virgínia Fonseca por se recusar a falar com uma de suas repórteres na Praia da Reserva, no Rio de Janeiro, a atriz e apresentadora Antônia Fontenelle relembrou uma entrevista recente em que afirmou que o jornalista acabaria explodindo a influenciadora. Então, mamãe Antônia avisou. Já peguei a pipoca, escreveu Fontenelle em seu perfil no Instagram ao compartilhar o vídeo em que Léo Dias critica a Virgínia durante o programa Melhor da Tarde da Band. Gente, vai dar o que falar esse assunto ainda aí, viu? É, e ela não perde nenhum detalhe para aproveitar, né? Dar aquela subida nas suas redes sociais, a Antônia Fontenelle, que tá sempre falando de todo mundo aí. Quer saber mais? Deixa ela falando lá, né? Que a gente vai fofocando por aqui. Eu já volto, tá? É rapidinho.

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0: 3:39.
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5: De volta, de volta, de volta em mais um bloco. É o último bloco aqui do Melhores do Brasil. Legal demais ter você aqui com a gente. Obrigado pelo carinho da audiência de toda a rapaziada, todos vocês. Tem mais participação, tem produção. Coloca aí.
6: Olá, aqui é Alessandro Marinho de Mendonça, aqui de Afogado da Ingazeira, Sertão, Pernambuco. Eu queria ganhar o Pix premiado.
5: Valeu, tá valendo.
7: E tudo bem com você, Macuri? Aqui é a Irene da Macuri. Eu escuto você por a Rádio Agreste da Macuri. Seu programa é o melhor que tem no Brasil para participar do Pix premiado. Deus te abençoe. Fique com Deus.
5: Vamos nessa.
8: Olá, Marcos Filho, sou a Mari Leal de Tardim, estou aqui escutando o seu programa maravilhoso, parabéns.
5: Valeu, brigadão.
9: Que é a TT do Chique Chique, não perca o seu programa, eu quero ganhar um Pix de 200.
5: Já tá anotado, tá aqui, com certeza.
9: Fica na paz, um ótimo programa. Valeu.
5: Vamos
9: tô
5: lá.
9: Esperando o meu Pix de 200,
5: eita,
9: tá?
5: Eita, coisa boa.
10: Olá, Marcos. Aqui é a Lúcia Santos, de Olindago, Maurício, Ceará. Também gostaria de ser sorteado com o Pix premiado de R$200. Programa Melhores do Brasil, com Marco, Deus lhe abençoe.
11: Aqui é Kennedy de Papá, estou ouvindo essa maravilhosa rádio e gostaria de participar do Pix premiado.
5: Legal, muito bom. E vamos conferir aqui, né? É um dos aniversariantes famosos aqui, os aniversariantes, alguns, né? Não tem como passar todos aqui, mas... A gente já tocou aqui a Loki, que foi um dos homenageados também do programa, né? Que ele também faz idade nova esse mês agora, de agosto. É aniversariante do mês de agosto! É, ele é aniversariante do mês de agosto e a gente registra aqui. Ele já tocou aqui no primeiro bloco, né? Muito bom. Também a atriz Alessandra Negrini faz da nova Se Estivesse Vivo. Foi o Anderson Leonardo do Molejo. Se Estivesse Vivo, estaria aniversariando este mês de agosto também, né? Mas já está em outro plano espiritual. Bom, também a Angélica Ramos. Quem mais? Bruna Marquezine também faz da nova no mês de agosto. Caetano Veloso faz da nova, sim, agora mês de agosto. Semana passada a gente tocou música do Caetano Veloso em homenagem ao aniversariante do mês. Se você também faz idade nova, parabéns, muitos anos de vida, tudo de bom pra você. Agora tem Coldplay aqui no Melhores do Brasil.
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5: Abraçando aqui algumas das cidades ligadas e antenadas aqui com a gente também. A produção é Dário, cidade de Dário Meira, lá na Bahia. Ligados com a gente também lá em Caicó, RN. Alô, cidade de Coimbra, Minas Gerais.

Play aqui no Melhores do Brasil. Final de semana maravilhoso aqui para todos os nossos ouvintes. Você que também trabalha final de semana, aqui vai também o nosso recado, hein? O nosso alô. Cidade de São Martinho, no Rio Grande do Sul. Lá tem o Henrique mandando abraço para aqui, para o Josimar, seu irmão que tá aniversariando agora, mês de agosto. Legal. Mandou zap aqui, né? Cidade de Marimbondo, Alagoas. Isso mesmo. Também cidade de Pesqueira, Pernambuco. Cidade de Açailândia, no Maranhão. A cidade Medianeira, a cultura Medianeira, lá no Paraná. Alô, cidade de Rio de Contas, Bahia. Cidade também de São José do Seridó, RN, Rio Grande do Norte. Todos ligados e antenados. Alô, meu amigo Luiz Marcos, toda a rapaziada aí. Obrigado pelo carinho da audiência de todos vocês. Continua aqui, o Melhores do Brasil, tocando primeiro.

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Já estamos de volta por aqui. Olha só, o Luan Pereira reatou o noivado e disparou. Que se lasque o povo chato que fala demais. Amei, Luan Pereira. Eita, meu Deus do céu. Olha, semanas depois de anunciarem o fim do noivado, Luan Pereira e Vitória Miranda mostraram que deram uma nova chance ao relacionamento. Juntos há cerca de 11 meses, o cantor compartilhou aí uma foto ao lado da influenciadora durante uma viagem a Jericoacoara, lá no Ceará, e confirmou na prática a reconciliação do casal, que inclusive nós tínhamos falado aqui que tínhamos flagrado eles se beijando e tudo mais, né? Mas nada oficial à volta do casalzinho aí. Na legenda da publicação, o artista aproveitou para se declarar amada. Você é o amor da minha vida e pra minha vida, e nada e nem ninguém vai me fazer pensar o contrário, escreveu o Luan. Ainda ele fez questão de rebater os comentários negativos sobre a reconciliação do casal. E com todo respeito. E que se lasque o povo chato que fala demais. Caramba, isso diz mais sobre vocês do que sobre a gente. Beijos. Ele mandou pra vocês, tá? Então não vamos falar desse relacionamento. Ah, gente, eu acho que eles se amam. Tem mais é que viver esse amor sem se incomodar realmente o que as pessoas querem dizer nas redes sociais. E ponto final nesse assunto. É o amor. Excelente final de semana pra todos.

0: Stephanie tá ligada junto com a gente lá na cidade de Itaberá, São Paulo. Alô, alô, alô.
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0: Um alô, alô das melhores do Brasil. Jéssica pediu música aqui também lá na cidade de Queimadas, Bahia. Lá em Alagoas, Marechal Deodoro, cidade de Marechal Deodoro. É, valendo aí a Mares do Sul. Que legal, um abraço pra vocês todos aí, hein? É, lá no estado de Alagoas, cidade de Marechal Deodoro. Alô, alô, amigos lá de Santa Brígida, Bahia. Lá o meu amigo Bruno. Lá na Paraíba tem a cidade de Paulista. É, lá, no, lá, lá tem um amigo Pedro, né? Rio Grande do Sul, Tapejara. 101.5. Curtindo agora a Ana e o João, lá em Tapejara, Rio Grande do Sul. Diogo Nogueira, Pé na Areia.

Legal, legal, Diogo Nogueira aqui no Melhores do Brasil. Já desejando também a todos os papais aí, feliz final de semana aí dos pais. É, não comemorando só um dia, mas sim o final de semana e também, por que não, o mês, né? O mês do papai. Legal, então. Abraço a toda a turma aí do Rio de Janeiro. É...

todos ligados aqui com a gente. Obrigado por todos os áudios que a gente recebeu no decorrer do nosso programa. Semana que vem tem tá de volta de novo. É, estaremos de volta com o Melhores do Brasil semana que vem. Muita luz, muita paz. Deus abençoe a todos e feliz final de semana.

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1: 5:36.
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1: Salva de palmas, Evonei Fernandes. Obrigado pela participação.
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